Pessoa no Curaçao e para sempre apaixonado por Lisboa, despeço-me de vocês. Sinceramente, obrigadinho.